0: Relator da matéria na Comissão de Indústria, Comércio e Serviços, Lucas Ramos avalia que a mudança torna o limite mais compatível com a realidade econômica dos caminhoneiros. O deputado reitera que os custos do setor também sofrem os efeitos da inflação.
1: Agricultura.
2: Zé Adriano, do PP do Acre, defende a aprovação de projeto que autoriza até 20 bilhões de reais para linhas de crédito destinadas à quitação de dívidas de produtores rurais afetados por perdas sucessivas. Ele informa que a medida inclui prejuízos sofridos entre 2020 e 2025.
0: O projeto de Zé Adriano retoma com ajustes o que estava previsto em medida provisória que perdeu a validade em fevereiro deste ano. O deputado argumenta que a renegociação das dívidas vai permitir que os produtores continuem a atividade agropecuária.
2: Júnior Ferrari, do PSD do Pará, apresentou projeto que aumenta as penas para quem falsificar, adulterar ou manipular ilegalmente alimentos. De acordo com o texto, a

0: Pena passa para reclusão de 10 a 15 anos, além de multa.
1: Júnior Ferrari alega que casos de contaminação e uso de componentes impróprios para o consumo têm se tornado mais frequentes. Para o deputado, a adulteração intencional de alimentos merece penas equivalentes às previstas para a falsificação de medicamentos.
2: Presidência.
0: O presidente da Câmara pediu que a população acompanhe o trabalho parlamentar ao longo do mandato e não apenas no momento do voto. Hugo Mota participou de uma premiação em Brasília, como informa a repórter Silvia Munhato.
3: O presidente da Câmara, Hugo Mota, pediu que os cidadãos acompanhem as atividades parlamentares em todos os anos de cada mandato, para que a avaliação não seja feita apenas na época das eleições. Ele ressaltou a importância dessa fiscalização em cerimônia do Prêmio Congresso em Foco 2026.
4: O que queremos dos nossos representantes? O que faz um bom deputado? O que define uma boa senadora? Perguntas como essas não podem ser feitas apenas de 4 em 4 anos, no momento do voto.
3: O Prêmio Congresso em Foco busca o reconhecimento dos parlamentares mais bem avaliados pelo público em geral e por especialistas. Mota afirmou que, como qualquer pessoa, os políticos também gostam de ter o trabalho reconhecido. Para a fiscalização do trabalho parlamentar, Hugo Mota explicou que a Câmara dos Deputados torna público todo o processo legislativo, como exige um sistema democrático. Para o presidente, cada cidadão terá uma maneira diferente de avaliar o que faz um bom parlamentar, porque são vários os pontos de vista. Mas diz que o importante é que isso não impeça a construção de consensos.
4: O parlamento existe para dar voz às muitas e legítimas divergências em nossa sociedade, mas também para que não percamos de vista o nosso senso de fraternidade. A ideia de que o futuro de cada cidadão está atrelado ao de todos os outros.
3: Os vencedores do prêmio Congresso em Foco 2026 podem ser conhecidos na página do Congresso em Foco na internet. Da Rádio Câmara de Brasília, Silvia Munhato.
2: Trabalho.
1: Alexandre Guimarães, do MDB do Tocantins, apresentou projeto que regulamenta as premiações em rodeios, festas do peão e eventos competitivos. A proposta obriga os organizadores a divulgar previamente os valores dos prêmios, as formas de pagamento e os critérios de distribuição.
0: Alexandre Guimarães alega que muitos participantes viajam, pagam inscrição e têm despesas com transporte e alimentação e, no final, o prêmio não cobre os custos. Para ele, a medida promove mais segurança jurídica, fortalece a transparência nas relações e valoriza os profissionais do segmento.
1: Termina agora o jornal Câmara dos Deputados, produzido pela Rádio Câmara, com trabalhos técnicos de Wellington Teles e a apresentação de Val Monteiro e Luciana Vieira. Uma boa noite para você.
0: A Voz do Brasil está de volta na segunda-feira. Boa noite e bom fim de semana.
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1: Estou aqui com ele, DJ André Werneck. Fala, DJ!
2: Fala, Fabrício!
1: Ó, você já conseguiu resolver o cubo mágico?
2: Cubo mágico, aquilo ali é impossível, Fabrício.
1: É difícil, né?
2: Muito difícil, cara.
1: O cubo mágico, pra quem não conhece, todo mundo conhece o cubo mágico, né?
2: Anos 80, Fabrício.
1: Aquele cubo cheio de cores lá e você tem que ficar girando vermelho com vermelho, verde com verde. Aí quando você acerta um lado, o outro já bagunçou tudo.
2: Aí você tem que fazer as arestas.
1: É um pesadelo aquilo lá, né, DJ?
2: É muito difícil, aquilo ali é uma coisa de maluco.
1: Pois é, isso foi febre no passado aí. Não é anos 2000, não, é muito antes dos anos 2000. Mas nos anos 2000 nós tínhamos outra caixinha mágica.
2: Aí sim, o Magic Box.
1: Fazia muito sucesso também.
2: If you.
1: Então aumenta o som e vamos conferir Magic Box. Tem uma surpresinha aqui no começo da música que eu sei. Solta aí, DJ.
2: Será que é a mesma música?
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0: Yes, The Killer Song.
1: Sabe que em meados dos anos 2000 nós tivemos o boom, a explosão do Electro House, e a Carolina Marques é uma grande representante desse estilo, né?
0: É verdade, Fabrício.
1: Aliás, esse assovio eu lembro de ter visto no filme do Tarantino, um dos filmes do Tarantino, não é o Pulp Fiction, é o outro. Kill Bill, isso aí.
0: Cara, eu tenho uma história maravilhosa dessa história de

0: 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Quem falou? Quem falou que o Brasil não representa a música eletrônica? Quem?
1: Você, Fabrício.
0: Aí, ó. Carlos Dallanese. Como diria André Werneck, um dos monstros sagrados.
1: Ele é o monstro sagrado. Tive a honra de tocar com ele em Vitória há pouco tempo, numa festa nostalgia do Dub Dogs. O cara arrebentou. Era o Carlos Dallanese e o Gui Borato.
0: Um grande representante da nossa música.

0: tinha só instrumental. A Kelly Rowland, numa balada, ouviu o David Guetta tocando a música e falou, não, quero fazer a letra. E aí, deu no que deu. O resto é história. Grande sucesso do finalzinho dos anos 2000 e até hoje, quando toca, todo mundo pira, né, Didi?
1: Suas histórias são maravilhosas, Fabrício. Eu adoro.
0: Essa tem presença garantida na sua pista?
1: Sim.

0: voltamos amanhã?
1: Amanhã, 10 da noite, muita música eletrônica, remix, mashups.
0: Clube Mix. Ah, recado pra galera. Na próxima sexta-feira, dia 4, né? 4 de setembro.
1: É isso.
0: Já vai estar rolando o Rock in Rio, né? E você sabe que a Mix é a rádio oficial do Rock in Rio. Então, excepcionalmente, nós teremos apenas 40 minutos de programa. É isso? E no outro final de semana, aí não vai ter o Eletro Hits. Aí o Eletro Hits só volta no dia 18, tá bom?
1: Estarei de folga de Fabrício Lopes.
0: Já vamos avisando pra você não ser pego de surpresa.
1: Mas a gente avisa ao longo da semana também.
0: Agora sim. Valeu, meu DJ.
1: Até amanhã, Fabrício.
0: Abraço.
1: Boa noite, galera. Eletro Hits.
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0: Mix meia-noite 3, começa agora o No Break. São 2 horas de música direto aqui pela Rede Mix de rádio pra todo o país. Vamos tocar novidades, sucessos e flashbacks da programação da Mix direto até as 2.

0: Mix, meia-noite 25, aqui na Mix, a música não para. Justin Timberlake, Sexy Back. É o No Break rolando, 2 horas de música direto, sem nenhum intervalo comercial. 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

Ted Swims, Lose Control aqui no No Break. 2 horas de música direto, sem nenhum intervalo comercial. Se liga aí, você que tá ouvindo a Mix nesse momento. 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

0: Show aqui no No Break, 2 horas de música direto na sua madrugada de sabadão. Tamo na última hora, vamos tocar pra você Audioslave, Taylor Swift, Jordan Sparks e Chris Brown. E agora tem Anitta e Alexandre Carlo. Novidade na Mix.
1: Curte aí, mais uma novidade na Mix. Anitta e Alexandre Carlo, abre caminho. 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
1: Mix 1:27, Detonautas, Rádio Love Nacional, aqui no No Break. 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
0: Mix, seja bem-vindo, seja bem-vindo ao Mix Acústico. E agora, o nosso programa chega para dar aquele toque suave e positivo para sua manhã. São as versões acústicas para você começar o dia com a energia lá em cima. Vamos nessa?
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0: 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Tá ligado na Mix para as próximas horas. Nesse sabadão, a previsão é de céu claro, a parcialmente nublado, sem chuva, máxima chegando a 39 graus. 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

0: Google Down Iris. Na volta tem mais músicas da Mix. Continue aí na sintonia.
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4: 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Para as próximas horas, a previsão é de céu claro, parcialmente nublado, sem chuva, máxima chegando a 39 graus. 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

0: Mix agora 6h54, Britney Spears, Baby One More Time.
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0: Bom, e durante uma entrevista, o cantor Shawn Mendes revelou que está trabalhando em um novo álbum. E a novidade maior é o seguinte: Shawn Mendes disse que está montando um estúdio aqui no Brasil e que tem trabalhado no próximo disco. O cantor disse que não pode adiantar muita coisa não, mas afirmou que será um álbum muito especial. Vale lembrar que Shawn Mendes está namorando a atriz brasileira Bruna Marquezine. E por conta disso, o cantor está praticamente morando aqui no Brasil.
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1: Mix agora 7h57, Avril Lavigne, I'm With You, fechando essa edição do baú com as clássicas do passado.
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6: 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E pra hoje, vai da praia na cidade do Rio. Céu claro, nenhuma possibilidade de chuva. Dia de calor também pela cidade, máxima chegando a 34 graus de acordo com o sistema Alerta Rio. 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
1: Mix agora 8:02. Excelente manhã de sabadão, 29 de agosto de 2026. Eu sou Cleiton Martins e vou contigo aqui na Rádio Mix até as 9 horas da manhã. Com Pede no zap, você fazendo a programação dessa hora. Lá no WhatsApp da Mix no 11 983 40 2000. Você grava seu áudio, manda pra gente, escolhe a sua música e manda a sua mensagem de bom dia. Vai lá.
8: Bom dia, Rádio Mix, aqui é o Edvan Serrão, estou no interior do Pará, em Jacarecanga. Toca pra mim, Linkin Park.
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1: Mix agora 8:09, Harry Styles, Late Night Talking. A gente continua, tem pede no zap. Até as 9 horas da manhã você faz a programação junto com a gente. É só mandar o seu áudio lá no WhatsApp, 11 983 408 mil.
2: Mix, aqui é o Marcos de Barueri. E eu ouvi o Rapa.

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1: Mix agora 8h28, é o Armandinho Desenho de Deus dentro do Pede no Zap. E aí, já escolheu o seu som de hoje, hein? Pra começar aí o dia bem? Sabadão, dia 29 de agosto, merece aquela música, né? Aquela melodia bacana. Então, faz o seguinte, pensa na música e já vai lá pro WhatsApp no 11 983 408 mil e pede a sua música. Grava o seu áudio, já manda pra gente que já já a gente volta com mais uma parte aqui do Pede no Zap.
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0: Mix agora 8h33, de volta com o pede no zap, atendendo seu áudio. 11 983 408 mil, é o WhatsApp da Mix.
2: Bom dia, pessoal da rádio, tudo bem? Eu sou Danilo, aqui de Tapetininga. Poderia mandar um salve pros meus amigos aqui do trabalho, aqui SGS, o Noel, o Arthur e o Gabriel. A gente tá escutando aqui, ó, Rádio Mix, hein? E a música que eu gostaria de escutar é Believer, de Imagine Dragons.
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1: Mix agora 8h45, Ed Sheeran, Think Out Loud. A gente continua, tem pede no zap rolando nesta manhã de sabadão.
2: Bom dia, Mix, que é o Anderson, Almirante do Mandaré. Manda um aí do Guns N' Roses pra nós.

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1: Mix agora 8h56, é o Charlie Brown Jr. Dias de luta, dias de glória. Fechando essa edição do Pede no Zap, agradecendo a participação de todos vocês lá no 11 983 408 mil.
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26: 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Vamos lá para o elevado da Avenida Paulo de Fronteira. Lentidão acontece pelo acesso na Praça da Bandeira. Para quem vai rumo à Lagoa, o melhor caminho fica sendo o viaduto 31 de março. 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
16: Tem novidade de cinema. A Netflix revelou a data de estreia da animação Charlie versus a Fantástica Fábrica de Chocolate. O longa vai mostrar o criador da fábrica, Willy Wonka, tentando recomeçar a vida depois de ter passado anos preso.

0: no cinema nos anos 70 e mais dois filmes, um em 2005 e outro em 2023. A animação Charlie vs. a Fantástica Fábrica de Chocolates chega aos cinemas no dia 5 de novembro do ano que vem e depois entra pro catálogo da Netflix. 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

0: minuto para as 10. Saudades do tempo, Maneva. Na sequência, rolou também The Reason, Hubert Stank, aqui na Mix. Segura aí porque já vamos viajar no tempo com o baú da Mix Express.
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21: 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Tô de olho ainda na Avenida Brasil. O movimento permanece um pouquinho mais complicado na passagem para o centro, na altura de Guadalupe. Portanto, quem vai pelo Albérico Diniz é a melhor escolha. 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

rock, como funk e dance, ou seja, tava inovando, né? E chegou a oferecer a gravadora, inclusive, $1 milhão pros caras desistirem deste trabalho. Mas, felizmente, eles recusaram e New Sensation chegou ao topo das paradas, ajudando o álbum, que iria para o lixo, a vender mais de 20 milhões de cópias, tornando o Inexis uma das grandes bandas dos anos 80. Inexis sendo prova viva

E estaremos juntas e juntos até as 2 da tarde. Agora, vamos viajar no tempo? Porque às vezes o que falta pra gente é acreditar no nosso trabalho, né? Em 1987, o Inexis lançou o New Sensation. E vocês sabiam que essa música quase foi pro lixo? Pois é, tudo porque a gravadora achou o álbum difícil de vender por causa da sonoridade, já que a banda misturava outros elementos além do

0: Girls, Sabrina Carpenter, Akira Mix. 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E segura aí porque já já tem mais sucessos pra você aqui na Mix.
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13: 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De olho ainda na zona sul da cidade, permanece um pouquinho mais de lentidão ali na Borges Medeiros, descida do viaduto Sanilé, para quem vai rumo à Lagoa. Epitácio Pessoa surge como a melhor escolha no momento. 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

Mix 11.1, Count and Stars, One Republic, aqui na Mix. Para de resultado de promoção, tava valendo kit Ama Caparis com dois perfumes femininos, mais dois perfumes masculinos.

0: 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Daqui a pouquinho, spoiler, as mais pedidas da história da Mix ano 1999.
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14: 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Vamos lá, agora falar da movimentação pela zona norte da cidade. Permanece o trânsito mais intenso ali na Conde de Bonfim, no sentido Rio Comprido, nas proximidades da Praça Sãs Penha. Melhora mais à frente na chegada da Globo. 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

0: Essas foram três das mais pedidas por você em 99. 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

0: Mix 1132, All the Small Things, Blink 182, aqui na Mix. Segura aí porque já já tem mais sucesso.
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0: 11h51, Bop, Hanson. Na sequência rolou também Coldplay com Paradise, Lady Gaga e Bruno Mars, Die With A Smile. Sucessos aqui na programação da Mix. Daqui a pouquinho tem mais pra você.
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8: 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Tem novidade de cinema pra você. Foi divulgado o trailer oficial do filme Vingadores, Doutor Destino. Mais uma grande produção dos estúdios Marvel. A prévia mostra a reunião de vários heróis prontos pra enfrentar um novo perigo. Ao que tudo indica, esse grande vilão é o Doutor Destino, que será vivido nas telonas pelo ator Robert Downey Jr.

0: Doutor Destino tem previsão de estreia pro dia 17 de dezembro. 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
0: Mix meio dia 35. Bora curtir mais uma edição do Top Mix a partir de agora. As mais pedidas, os sons, os sucessos mais pedidos da programação.

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1: Mix, bora viajar no tempo. Desta vez pro ano de 2003, pra curtir Linkin Park, Somewhere I Belong. Aumenta o som.
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0: seis dias, cara. Eles estão falando de Calvin Harris para abrir o nosso Super Mix. A partir de agora, aumenta esse som.
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1: Mix 1h38, Hero, Nickelback, encerrando essa edição do Super Mix, que contou também com Olivia Dean, Man I Need, Daft Punk com Pharrell Williams, Get It Look e muito mais. Caraca, 40 minutos de música direto, sucesso aqui na Mix. E segura aí porque já já tem mais música, tem mais sonzeira pra você.
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0: Minutos para as duas, Cold Heart, Elton John e Dua Lipa aqui na Mix. Segura aí porque já já tem mais sucessos te esperando.
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12: Aqueles...

8h42, som do Oingo Boingo Stay, a gente mergulhando nos anos 80, né? Essa música fez um tremendo sucesso no finalzinho dos anos 80, início dos anos 90, foi trilha sonora daquela novelinha Top

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0: Day Time of Your Life teve Anitta e Alexandre Carlo. Abre caminho, daqui a pouquinho tem mais som. E adivinha, mais uma edição do Super Mix, 40 minutos de música e tem promoção. Aguenta a mão aí.
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0: 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Olha, 100 pratas pode até não bancar tudo, mas ajuda, eu não é? 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A música continua.
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0: Som da canadense Avril Lavigne, Complicated.

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De Shop de Rolo Madonna, Dance Eteria. Daqui a pouquinho teremos as três músicas mais pedidas da história da Mix. O ano será 2014. Eu te pergunto, quando você andava em 2014, hein? Você lembra o que você fazia aí

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0: Mas Clint Eastwood rolou ainda. 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
0: Pois é, tem novidade de música e essa daqui é uma ótima notícia. A Pitty está de volta. Muito bem. Olha, depois de um tempo longe dos palcos, a cantora anunciou uma nova turnê chamada Turnê Pitty. A cantora anunciou as primeiras datas dos shows e comentou nas redes sociais que não vê a hora de subir no palco de novo. A turnê Pitty começa no dia 17 de outubro com um show da cantora no Espaço Unimed em São Paulo. Em seguida, Pitty já tem apresentações marcadas em Curitiba, Recife, Porto Alegre e Belo Horizonte. Lembrando que recentemente a Pitty anunciou o lançamento de um novo disco, hein? O álbum que leva o nome dela chega às plataformas no dia 16 de outubro.
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com as nossas co-irmãs para saber o que a galera vem curtindo, vem pedindo de montão, né? Teremos também a nossa viagem ao passado aqui no Top Mix Rolê Brasil. Uma afiliada da Rede Mix vai indicar uma música do ano de 2004 e a viagem será longa. Nosso rolê desse sábado começa com um gostinho de pão de queijo, pedido que vem da Mix BH. Belong, Bruno Martini.

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1: 21h5 e 11, as mais pedidas e curtidas através das afiliadas da Rede Mix, espalhadas por todo o Brasilzão. Começamos muito bem a edição do Top Mix Rolê Brasil desse sábado com um pedido que veio da capital mineira. Mix BH mandou aqui Bruno Martini e Bilon. A gente parte direto da capital mineira para o litoral paulista. Mix Santos mandou aqui no Top Mix Rolê Brasil, Lady Gaga e Bruno Mars.
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0: afiliada da Rede Mix teria a responsabilidade de indicar uma música do ano de 2004? Muito bem. Quem teve essa responsabilidade dessa vez foi a Mix Manaus. Mandou pra gente aqui muito bem. Green Day, American Idiot.
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a gente continua aqui com o nosso Top Mix Rolê Brasil, as mais pedidas e curtidas através das afiliadas da Rede Mix, espalhadas por todo o Brasilzão. Dessa vez a gente parte para o interior de Santa Catarina. Mix Criciúma mandou uma das atrações do Rock in Rio Brasil 2026. Zara

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1: 5h22, Top Mix Rolê Brasil, as mais pedidas e curtidas através das afiliadas da Rede Mix. Mix Criciúma mandou pra gente Zara Larsson, Lush Life. Como eu disse pra você, uma das atrações do Rock in Rio Brasil 2026. Ela se apresenta no dia 13 de setembro, mesma noite. Tem 21 Pilots, Lola Young e muito mais. Vai ser um tremendo barato, né? Valeu demais aí, Mix Criciúma. E agora, pra fechar com chave de ouro a nossa edição do Top Mix Rolê Brasil, Mix Rio de Janeiro, participando aqui do Top Mix Rolê Brasil, mandou e indicou Taylor Swift, The Fair of Apiria.
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1: 5h27, a Mix Rio de Janeiro mandou essa aqui pra finalizar o Top Mix Rolê Brasil desse sabadão. The Fade Up Philly e a Taylor Swift. E aí, curtiu? Sua música passou por aqui? Poxa vida, não passou? Ah, mas tem que pedir lá a sua música nas redes sociais da Mix e também no WhatsApp. Fique à vontade, foi mais uma edição do Top Mix Rolê Brasil, as mais pedidas e curtidas através das afiliadas da Rede Mix. E lembre-se, tem sempre uma Rádio Mix pertinho de você.
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0: visual incrível. É um passeio muito, mas muito bacana. E se eu fosse você, brotava aqui no WhatsApp 219-9688-5754, nome completo, e-mail e CPF, tá bom? Aí você aproveita também e pede aquele musicão, tá bom? Bora pro intervalo, daqui a pouquinho tem mais som pra você. Rapidão!
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0: Se deu bem aqui na programação da Mix, é isso aí, tira onda, viu? E também faz nosso nome, Ana Miriam Azevedo Silveira. Agora, você que participou e não levou, fica a dica aqui. Aproveita o final de semana, dá aquela vasculhada no site da Mix e nas redes sociais pra você ficar por dentro de tudo que a gente tá aprontando pra você. Aí, participe por lá e boa sorte, valeu? E agora?
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0: Olha, tem novidade

0: álbum B-Day. Além da tracklist conhecida pelos fãs, esse álbum deluxe tem faixas inéditas e versões em espanhol dos hits originais, né? Olha que legal! Lançado em 2006, o álbum B-Day foi o segundo de estúdio da Beyoncé e desde então é um dos mais bem-sucedidos da nossa diva.
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Agora 7:03. Tá no ar mais uma edição do Baú da Mix Express. Aquele momento da gente voltar no tempo. E o Baú da Mix Express dessa edição chega com um dos grandes hits dos anos 90. Tô falando de Thump Thumping com Chumbawamba. O nome da música é uma expressão britânica antiga usada para descrever políticos que fazem aqueles discursos inflamados, sabe? Pois é, de maneira bem barulhenta e apaixonada. Essa música também foi tema

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1: Mix agora 7:14, encerrando aqui com No Doubt, Don't Speak, o baú da Mix Express. Voltou no tempo também com o Aces, Don't Go Let It Out e Chumba Wamba com Tum Tumping. E assim a gente encerra o baú da Mix Express desse sabadão.
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3: 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De 28 a 30 de agosto, o Parque das Figueiras recebe 3 dias de música, gastronomia, arte e cultura em um festival gratuito e ao ar livre para toda a família. No palco, Toquinho, Roberta Sá,